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1: Te ajeita, rapaz!
2: Eu sabia que ia dar nisso.
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1: Vai cheio, bacudo velho. Eu que sou da fronteira, me lembro do grupo Minuano, do compadre Ié, quando estavam começando a ensaiar, rapaz.
2: Mas eram bem postes, animal.

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0: Astrogildo, Vagildo, Givanildo, nome macho pra aplicar no peão.
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0: Agora sim, um abraço especial para o meu irmãozinho Paulinho das Quebradas, que acreditou no Paulinho Mijaria desde o começo. Deus te proteja, meu irmão.
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1: Gaúchos e brasileiros, começa a transmissão para o grande clássico da fronteira entre Flamengo da Restinga e Castelenada. E de imediato, vamos ao primeiro contato com o gigante da arquibancada. Alô, Luciano Périco!
2: Pedro Ernesto, eu nunca tinha visto uma coisa dessas. A galera vem chegando de arrastão, tem uma turma que tá vindo de carroça e o que chama atenção é que alguns jogadores chegam de cavalo, uhum, até de pitiço, e o jogo promete.

0: Flamengo no ataque. Uma tentativa pelo lado direito, o Raul, marcado pelo Rodrigues, tentou passar, passou, meteu o balãozinho, o outro gringo chegou, soltou a bola pro Betão, entrou no vazio, vai marcar o gol, atirou, gol! Deixa o lenço, ele vibra, ele faz o gol, o Betão é demais, torcedor, Lucianinho!
1: Que jogada, o Nego Betão recebeu do Raul e deu um postaço, como se fala aqui nessas bandas. Abre o marcador 1 a 0 para o Flamengo contra a Castelhanada.
2: Depois nós se retranquemos.

0: Sejam todos bem-vindos à Rádio Bailanteiro Gaúcha, o tempo inteiro! Bom dia, gente! Agora vamos no programa! E aí, Chibagual, com meu pai, Jorginho Pinali!
1: E aí, Chibagual, bom dia! 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

奇八卦。Bom dia! Bom dia pra ti que tá desde cedinho já conectado conosco aqui na Rádio Bailanteiro Gaúcha o tempo inteiro. Sejam todos muito bem-vindos! Chegamos na nossa quinta-feira já neste 25 de junho. Bagual em quantia, tá gelado? Em variedade, o sul do Brasil gela aqui por Bento Gonçalves. Ao vivo na Serra com 3 graus, mas tá bom, tá confortável. Já sei que em várias cidades aí tá bem menos, né, tia? E tu, tia, que tá conectado aí, já te digo, pode mandar teu recado, teu pedido musical. Nós estamos aqui com o coração tapado de alegria, esperando pra tocar esse abraço contigo. E já chama toda a família, pode acordar todo mundo aí. Avisa que acabou, mamata. Agora é hora da gente espantar esse frio com muita música gaúcha e de fundamento por aqui. Tá bueno? Que Deus abençoe o teu dia, o meu dia e o dia de todas as pessoas que fazem parte das nossas vidas. 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A partir de agora, é hora de sacudir, balançar e dar uma chacoalhada na carcaça. Não te esquece, tio. É dia de ser feliz, vem, vem, vem. Roda sucesso aí! Chega agora!

0: depois dessa vitória do Flamengo contra a Castelhanada. Vai dar resultado, hein?
1: Muito bom. Vetão saiu da toma. Eu sabia que esse rapaz ia estar nisso aí mesmo. Baita jogador de futebol. E viva o Flamengo na Restinga.
0: É, mas a Castelhanada não tá muito satisfeita não com os resultados, hein, parceiro?
2: Oh, não temos que dizer. Tomamos rodeão da Flamenguito da Restinga.
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foi, Galete? Coisa boa. O que que achou do bailão? Sacudiu? Balançou? Tá feliz? Claro, né, tchê? Está aqui conosco na Bailanteiro Gaúcha o tempo inteiro. Lembrando que é feita com carinho, de bota e bombacha, para todos vocês que apreciam a nossa boa música gaúcha. Inclusive, tivemos já o nosso primeiro bloco musical por aqui, o grupo Reponte cantou Bailão do Negro Zé. Uma maneira velha larga, que ela empurrar o povo para a sala, bonito demais. Depois aquele chamamé especial do balanço do Tchê cantando Alma do Rio Grande. É, na voz do Cris Vargas, viu, Tchê? A voz do Tchê Barbaridade. Na época do, dele com o balanço do Tchê e uns ponteios de violão bonito, uma barbaridade do grande guitarrista e violoneiro, né? Marlon Borba. É, esse homem é Taura, Tchê, é Taura. Inclusive, tive o prazer de viajar com o Marlon pelo período de 30 dias, né? Porque quando eu estava entrando no grupo Camperismo, ele estava saindo com os demais colegas para fazer um novo projeto e tivemos a oportunidade de viajar junto. Pessoa maravilhosa. E depois, na sequência deste chamamé bagual, tivemos César Oliveira e Rogério Melo cantando Baile no Chico Torto. O que achou? É poema de Gildo Defeito, né? É. E depois, na sequência, para rematar, Analise Severo cantou em parceria com a saudosa Berenice Azambuja. É uma música que traz por título Bem Gaúcha. Ei, ficou linda essa cantiga das duas, né, tchê? Coisa maravilhosa. Bom, vocês me dão licença, vou passando lá para os abraços, a turma tá por aqui, é, e eu já tô recebendo um buenas de um companheiro de música, que inclusive tá lá por Palhoça, Santa Catarina, o Mangas, grande acordeonista. Como é que tu tá, mano, velho? Bom dia! Mas que tal dizer bom dia, mano, velho? Deus abençoe a todos, tá uma friagem pegando por aqui. É, tá gelado, gelou mesmo, tchê. Congelou, né? Tem cidades em Santa Catarina, em Urupema, Urubici, tradicional, né? Quando bate o inverno, tchê, congela. Tocamos uma vez por lá, Mangas, num baile desses da cachoeira congelada, de congelar a torneira, de não sair água. Bah, foi uma pena, sabe? Porque a gurizada do Campinense ficou sem banho. Ai, ai, ai. Então tá bom. Mangas, bom dia. Obrigado aí da companhia com a gente. Faz parte também do nosso grupo lá no Tchê Fortes, nosso parceiro por lá. Obrigado da companhia. Lindo dia por aí, tá bueno? Quem tá por aqui também dando um buenas pra nós e já mandou uma mensagem bonita, uma barbaridade. Quinta-feira, que Deus cuide de cada detalhe do nosso dia e enche o nosso coração de paz. Um bom dia, Jorginho, bom dia a todos os bailanteiros. Clarice, em Mafra, Santa Catarina. Que achou? Bom dia! Como é que tu tá, guria? Buena, buena. Que tal? Muito obrigado pela mensagem. Divido com os bailanteiros. Devolvo com muito carinho pra ti também. Uma quinta-feira abençoada por aí. Tá bom? Tamo junto, metemos o lefiche. Tem mais por aqui dando um buenas. Bom dia, meu nome é amigo. Uma excelente quinta-feira para todos nós. E que Deus abençoe sempre. Forte abraço do Bocão. Eita, Bocão, lá em Canoas, no Rio Grande do Sul. Parceiro sempre com a gente aqui. O homem velho que é mestre no volante, né? Então que São Cristóvão esteja sempre protegendo a tua estrada, junto aos companheiros de lida por aí, viu? A gente ouviu antes aí o recadinho do Bento, né? O Bento, que é filho do Samuel, acordeonista do grupo Quero Quero, passou para dizer: olha, se não tenham pressa, andem devagar, com calma, conecta o celular antes de sair de casa, já conecta ali na tua multimídia ali, deixa tudo personalizado, volume confortável, não muito alto para não atrapalhar. É, e como diz o Bento, tu sabe que lá no teu rancho tem alguém muito importante te esperando. Então vai, cumpra a tua lida, que Deus abençoe, faça um bom trabalho a todos nós, né? E que a gente possa voltar pro rancho aí, aproveitar a família. E é isso. Consciência no trânsito é tudo. Tudo, né, tia? Respeitando tudo. O Mangas tá. O Mangas tá dizendo, bah, sem banho, né, mano? É, tia, vou te dizer, tem. Tem uns frios aí que a gurizada popa água, né, tia? É, não é não por não gostar de banho, é por poupar água, pra não gastar água, né, tia? Então tá bom. Deixa eu ver quem mais tá por aqui, meu mano.
No WhatsApp da Bailanteira, eu já estou recebendo um bom dia da Nathalie. Ricardo, casal maravilhoso, estão lá sempre por Curitiba, no Paraná, na audiência. Diz ela, bom dia, amigo, quinta-feira abençoada a todos. Deus abençoe sempre, abraços. E completa dizendo, como são amados esses gurizinhos, vinhetas que aquecem o coração. É verdade, né? As crianças são divinas, né? São presentes que Deus envia para a vida da gente. E faz parte, né? Tem que ter a voz da criança na programação. Ela é como tu diz, né? Elas aquecem o coração da gente, né? Tem uma vinhetinha do Mateu, que é o meu segundo filho, o Otávio, meu netinho, o Bento tá por aqui, que é o filho do Samuel. Depois, daqui um pouquinho, a gente vai ouvir a Martina, tem recadinho dela também aqui para os papais, para as mamães. É muito lindo. Obrigado, Nathalie, tá? Grande abraço, uma quinta-feira abençoada aí para ti e toda a família também. Deixa eu ver quem mais chegou por aqui. Ah, olha aqui, ó. O que ele tá dizendo aqui? Deixa eu ver. Jorginho, o Bocão, o Clacir lá em Canoas, dizendo, Jorginho, e num CTG que vocês irão tocar em Pinhalzinho, lá em Santa Catarina, terra do meu falecido pai, eu estive em Pinhalzinho nas minhas férias em fevereiro para visitar quem mora lá. Moram os tios, moram os primos, todos moram lá ainda. Diz que bacana, nós vamos tocar lá, então tá. Então vamos fazer o seguinte, já vamos deixar combinado aí, né, com teus familiares aí, quando assim foi tocar lá em Piauzinho, no CTG, né? Vamos trocar um abraço com esse povo aí, tá bom? Vai ser um baita prazer. Já avisa lá, já deixa combinado. E o detalhe, vou falar só pra ti, deixa aquele cafezinho 0800 na parte da tarde, só o cafezinho. Não precisa ter nada de quitutes. Deus, é lindo. Então tá bom demais. Quem mais por aqui? Buenas, mestre, atracado novamente na companhia do amigo dos amigos da Bailanteira. Um baita abraço, Renato em Laranjeiras do Sul, no Paraná, conosco por aqui. Obrigado, meu mano velho, lindo dia por aí, tchê. Tá bom, Renato? Um abraço no Saulo, este gurizito barbaridade em toda a família. Eu vou trazer música, vou pedir a gentileza que vocês peguem um papelzinho em branco. Lapizinho aquele com a pontinha bem fininha, bem apontadinho, que a letra fica mais bonita, como diz o tio Mazinho, para tirar 10 com estrelinha. E anota esse recado que eu tenho aqui da Di Probióticos Limitada, que é representante da linha de aditivos, probióticos e leveduras para alimentação animal. 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A partir de agora, roda sucesso aí! Chega agora!

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3: Oi, olha que coisa boa, o que que achou do bailão? Sacudiu, balançou, tá feliz, é claro, né, tia? Tu está aqui na Bailanteiro, gaúcha, o tempo inteiro. Feita com muito carinho, de bota e bombacha, música com propriedade, com fundamento, aquela que a criança pode escutar, porque vai ser, né, que tem história, aquela que faz bem, fica guardada para sempre no coração da gente. E se a criança pode escutar, é música de verdade, é música com sentimento. Tá bom, Elotê? Falando nisso, nós tivemos mais um bloco musical por aqui, né? E dessa feita, Os Tiranos abriram esse nosso bloco cantando De Sangue Catarinense, música linda, barbaridade. Tivemos também Chiquito e Bordonei, Rodeio de Tauras, um chamamé pra lá de Baguala. Clássico dos Serranos, Atorando um Shot. Ei, barulho, essa dá pra dançar com duas damas debochando na sala. E pra encerrar, Sangue Farrapo cantou pra gente Loucos por Fandango. Nosso parceiro Marcelo Jäger tá na audiência, o Miguel faz parte aí da nossa audiência, tá sempre parceirando com a gente, né, Marcelo? Bom dia pra ti, mano, velho. Bom dia pra toda a gurizada do Sangue Farrapo também. Quinta-feira abençoada a todos aí. Tá bueno? Então tá combinado. Bom, voltando lá para os abraços, deixar a turma em dia, né? Mandar um abraço para esse Taura que já tá de mata e cevada. Aí, parede lá por Curitiba. E passou para dizer o seguinte: bom dia, aqui só na escuta para aquecer o coração, porque o frio tá de lascar. 2 graus. Tio Cláudio Franco, como é que tu tá, mano, velho? Bom dia! Ganhou de Bento. Aqui tá 3. Agora já passou pra 4, tá bom? Barbaridade. Tá gelado, né, tia? Mas aquele mate bem cevado, um cafezinho passado, sabe como é que é, né? E uma boa música que é esse coração da gente, é verdade. Bom dia, tio Cláudio, dona Sônia, toda a família. Bom dia a toda a equipe da Embrepoli, nossos parceiros, né, que estão irmanados conosco aqui na Bailanteiro. E escute, o tio Juliano Silveira já botou aquele topetudo de fundamento, tio? Por onde é que anda esse? Ou tá dando uma corrida? Porque o meu atleta, né, tio? Quero ver correr nesse frio aí, será que vai? Esse queria ver, tio. Esse eu quero ver, tio. Então tá bom, obrigado, tio Cláudio, obrigado pela parceria. Um lindo dia aí pra todos vocês. Vamos ver quem mais tá por aqui. Ah, olha aqui, ó. Já mandou um vídeo, inclusive, pro nosso WhatsApp aqui. Tá na estrada, tá indo pra Lida. E diz ele: bora no costado da Bailanteiro hoje. A Lida é por Lajeado. Tá pertinho de casa hoje, tio Adão. Ei, mano, velho. Obrigado, hein, pelo registro aí. Vamos ter que postar esse registro aí, tio. Obrigado pela parceria. E o tio Adão tá mandando um recado pro Marcelo Jäger do Sangue Farrapo aí, dizendo que a marca ficou de fundamento, esse Loucos pro Fandango aí. Parabéns. É verdade. Tá lindaça mesmo. Obrigado, tio Adão. Obrigado pela companhia. Vanessa Noga, lá em Curitiba, no tradicional bom dia amabilíssimo dela. Obrigado pelo carinho. Ontem ela lembrou a gente, dia da fada. Foi aniversário da Lise. Diz que a Lise faz aniversário, é uma semana inteira de festa, né, tia? É bolo, é cuca, tem de tudo. Cafezinho, chazinho, tem também. Eita, coisa bem boa. Obrigado, Vanessa. Abraço. Tio Reni tá por aqui também. Bom dia. Obrigado a parceria. O tio Reni, o homem da cachaçinha com mel, e agora, né, pra acordar cedinho, vai bem, né? Ah, Mais um recado que chega dizendo bom dia, que Deus continue nos abençoando sempre com o melhor de tudo. Fabiano Nogueira, lá em Guaratuba, no Paraná, conosco por aqui, obrigado pelo carinho. Fabiano, um abração aí, uma quinta-feira iluminada para vocês todos por aí. Nesta quinta-feira, que hoje, inclusive, Dia Mundial do Vitiligo, Dia Mundial do Marinheiro, Dia do Cotonete. Barbaridade, tem várias coisas sobre o cotonete, né? Uns dizem que pode usar, outros que não é bom, outros que é só na parte externa do ouvido. Eu vou nessa, é melhor não cutucar nada lá, né? Porque é perigoso mesmo. Dia do imigrante. É, dia do imigrante. Mas voltando aqui no dia do cotonete, quero mandar um abraço pro Valnês Oliveira, meu professor de gaita ponto lá em Cruz Alta, que todo mundo conhece ele por cotonete. Eita, cotonete, gente! Obrigado, tá dando um bom dia aqui, tá na audiência hoje. Que coisa bem boa, tia. Tamo com saudade de trocar um abraço com esse mestre aí, tia. Bah! Lembro como se fosse hoje, viu, tia? O pai me levando lá pra estudar uma gaitinha de botão contigo lá. O Cotonete, inclusive, formou muita gente lá, viu? Márcio Correia, né, estudou com o Cotonete. Gerson Fogassi estudou com o Cotonete. Olha aí, ó. Pra contemplar ainda, conto pra vocês que o Valnês Oliveira, o querido Cotonete, é tio do Lincoln Ramos e tio do Cleberson Oliveira, da família Cleberson Oliveira e família, todo mundo lá. É, irmão, o Cotonete é irmão da mãe do Lincoln. É isso aí, tio. Que tal? A família é extremamente musical, né? Então hoje é teu dia aí, Cotonete, viu? Abraço, mestre. Grande abraço. Fica com Deus, hein? Um abração pra toda a família aí. Tá bom? Quem mais tá por aqui? Ah, olha aqui, mais um conterrâneo. É, ele é parceiro. Tá lá já forjando uma faca, tia, da cutelaria Maria Fumaça. O Cana, lá em Cruz Alta. Nosso conterrâneo, velho, que... já ainda lida com as cordas grossas no tempo vago, né? Tira uma folguinha e é contrabaixista. É, já fez parte do grupo Soledade, tocou junto com o Cris Oliveira, que foi nosso parceiro por aqui também. Obrigado, Cana, um lindo dia pra vocês todos aí, tchê. Tamo junto, hein? Metemos ficha, tá bom? Vamos ver mais quem mandou um abraço, porque agora eu já vou chamar uma música, mais um bloco musical pra gente aqui e deixar... esse povo bailando, espantando esse frio, né? É, José Isaías Machado, popular Balaca. Passa pra dar um bom dia em Alvorada, no Rio Grande do Sul. É mais um companheiro das cordas grossas aqui, tchê. Bom dia, Isaías. Como é que tu tá, tchê? Ou bom dia, Balaca. Tudo bem, tchê? Tá na audiência aqui, tá construindo uma salinha pra continuar os estudos de contrabaixo dele. Olha aí. Isso aí, mano, velho. Dia a dia. O estudo nunca para, né? Todo dia é um dia de aprendizado e coisas novas aí. Tá? Sucesso pra ti aí. Tamo junto. Metemos ficha. Papelzinho em branco. Lapizinho bem apontadinho, porque o homem tá na audiência. Tá no bico aqui. E é o seguinte, presta bem atenção. E o lapizinho tem que ser apontadinho, a pontinha bem fina pra letra ficar bonita, pra poder escrever e depois ler. Sabe como é? Escreveu, não leu, né? Então vai lá. 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Tá bueno? Hora de sacudir, balançar, chacoalhar a carcaça, vem, roda, sucesso aí! Chibaguá!

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Oi, Galete, coisa bueno, o que que achou do bailão? Sacudiu, balançou, feliz da vida, né? Claro, tu está aqui, tchê, na Bailante Gaúcho, o tempo inteiro. Feita com muito carinho, devota e bombacha para todos vocês. 8 horas 21 minutos, não vai ter perder nos ponteiros aí, olha o compromisso, tá bom? É compromisso, né, tia? Agora, se tu tá de folga, aí tu dá uma debochada, aí tu aproveita mesmo, tira os pés pra cima, faz um mate novo, né? Um cafezinho bem passado, um chazinho, bom, aí fica a teu gosto. Por aqui, estamos ao vivo, o Bento Gonçalves subiu a temperatura, agora conseguimos chegar a 4 graus, tá bom, né? Tá bom, mas tem gente trabalhando de pantufa, sabe quem? Né, Vanessa Noga? Eu vou ter que confessar, viu? Ela mandou um registro pra nós aqui, tá no trabalho, tá lá no trabalho, e com a pantufinha no pé, bem aquecida, aquela coisa e tal, porque tá muito frio em Curitiba, mas eu te digo, aqui em Bento, aqui, também estamos de pantufa. Ah, pode parar, capaz que eu vou passar frio, tio. Então tá bom demais, tio. Coisa linda, isso aí. Obrigado pela parceria, pela audiência, sempre tava nessa. Abração pra todas aí. Segue a festa da Liz aí, né? Aniversário, sabe como é que é? Uma semana de festa, não tem choro. Então tá bom. Tivemos mais um bloco musical por aqui. O Eco do Minuano e Bonitinho cantaram pra gente. Ei, patrão, a moça não quer dançar. Não sei por que será que ela me dá carão. Não pode dar carão, olha. Acho que não existe mais, né? Antigamente era de vez em quando. Não danço, outro não dança. Mas não pode mais ficar feio, né? Se foi pro baile é pra dançar, viu? É pra se divertir. Tá solteiro? Tá solteira? Vamos lá, vamos dançar. É ali que começa um namorico. Falando nisso, olha, eu vou te confessar, viu? Nos bailes do camperismo, tenho certeza.

Voltamos, como eu tava contando, viu? Congelou tudo por aqui, tia. Aí tu sabe que é barbadinha, né? Gelou até a internet. Mas agora deu. Vambora, vamos embora. Como eu tava contando, tivemos... Agora, onde é que eu fui parar agora, né, tia? Depois do Tchê, né? Da música linda, dos Farrapos. Dos Farrapos. Daí veio o Bacudo, no seu trabalho solo. Grande cantador do nosso Rio Grande, que cantou uma milonga linda, que traz por título Se Não For Por Amor. Música linda, uma barbaridade. Deixou a nossa quinta-feira mais apaixonada. É, faz bem. E os Garotos de Ouro encerraram esse bloco cantando Jeitinho de Amar, uma maneira apaixonada, romântica, gaúcha, que faz bem, né? Tipo, por mais chucro que o gaúcho seja, tá, uma paixão vai bem, uma barbaridade. Tá bueno, tia? Então tá bom. Agora é o seguinte, deixa eu voltar lá para os abraços, como eu disse que a turma tá por aqui, tá fazendo parceria pra gente, não frouxou, tá frio, mas tá todo mundo, aí a gente fica faceiro demais. Vou mandar um abraço para esse mano velho que chega com a gaitinha alceada no peito, diretamente de Nova Prata, no Rio Grande do Sul, nosso parceiro através da Diprobióticos, o Marco Vieira. Eita, mano velho, bom dia, como é que tu tá, tchê? Aí na serra, aí Nova Prata, pertinho aqui de Bento, eu imagino que se não tá 4 graus igual o Bento, deve tá menos, é porque gela por aí também. Obrigado, Marco. Uma quinta-feira abençoada, hein, mano, velho. Tô esperando aquele som da gaitinha. Ei, cadê? A primeira gaitinha do Marco Vieira. Quero ouvir aquele somzinho pra nós rodar aqui, pra matar a saudade da gaitinha. Hã? Bom demais, né, tchê? Então tá, parceria sempre, mano, velho. Tamo junto aí. Um abração a toda a família. Ah, e aqui pelo rancho, de porta aberta, esperando o amigo para nós tomar uns mates, velho. Bágua, tá vendo? Então tá bom. Nossa Cruz Alta segue por aqui, conectado conosco. E ele chega e diz, bom dia, Chiru. Deus abençoe você e suas andanças e sua família. Tudo de bom, forte abraço, toda a escuta. Cláudio Pereira, eita, mano, velho, bom dia. Obrigado, que Deus te abençoe sempre, cada vez mais também. Fortaleça cada dia. E muito obrigado pela companhia conosco por aqui, tá bueno? Tio Cláudio, velho parceiro, né, que vem de uma família extremamente musical também. Como eu contei ontem ele deu um abraço pra gente por aqui, né? Um grande tempo aí na música, acompanhando o Porca Véia e os Tropelitos também. Ei, barilha! Depois nós vamos ouvir os Tropelitos aqui, o contrabaixo do tio Cláudio. Eita, olha, um bom mate pra vocês, pra família, que Deus abençoe. E aqueça vocês bem aquecidinho, hein? Aquecidinho, porque o inverno tá rigoroso. Tio. Abraço, tio Cláudio. Rodrigo Pierre, como é que tá este mano velho? Tá fazendo parceria, trazendo o nosso chão gaúcho, o Alegrete, pra cá. E já chega também com a gaita, aquela bonitaça, estampada no peito, é companheiro da música também. A família também é musical. Obrigado, Rodrigo Pierre. Um abraço pra ti, Caetano, Adri, toda a família aí. Obrigado pela parceria. O Marco Vieira tá me dizendo assim, pá, não gravei. A gaitinha tá lá no campo, quando ele for pra lá, ele grava e manda pra nós. Tá lá com o tio Paulo, né? O tio Paulo tá matando a saudade de uma gaitinha ponta, é? Então tá bom, feito o brique. Tá bom, quem tá passando por aqui? O tio Romiel do programa Cheiro de Galpão, agora pelo canal Rural. Tá passando pra dizer, buenas, estamos na audiência também por aqui, um grande abraço, sucesso sempre, obrigado, tchê. Eu contei ontem aqui, Romiel, da parceria aí, fui convidado aí pra fazer a mixagem, masterização do programa Cheiro de Galpão pela TV, pelo canal Rural, fiquei muito contente, muito feliz, obrigado pelo carinho, obrigado pela lembrança também, né? Tio Romiel vai gravar todos os grupos musicais que passarem pelo programa Cheiro de Galpão, grava ao vivo lá, capta tudo separadinho, manda pra cá e aqui eu faço a mixagem, master, mando de volta e vai pra TV. Que cachorro? É, JFG Studio com essa turma, hein? Tamo junto, obrigado pelo carinho e parceria, tá bom? Vamos de música! 8 horas 29 minutos e é o seguinte, papelzinho em branco, lapisinho bem apontadinho, porque o recado é dele que chegou por aqui, Marco Vieira, de Probióticos Limitada, é representante da linha de aditivos, probióticos e leveduras para alimentação animal
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Em Nova Prata, no Rio Grande do Sul, para o mundo. A partir de agora, prepara o teu coração aí, te roda sucesso aí. Xilaguá!

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tudo balançou, feliz da vida, é claro. Tu está conosco na Bailanteiro Gaúcho o tempo inteiro. Olha, 8 horas 51 minutos já, tchê. Barbaridade, passou rápido, né, tchê? Tivemos mais um bloco musical por aqui. Fábio Quaraí cantou pra gente com o freio na mão. Ei, barbaridade, Fábio Quaraí, o grupo Abagualado, sensacional, lindo demais. Depois o Marco Vieira, nosso parceiro, tá lá em Nova Prata de Mato Cevado, cantou por aqui. É, Milonga Campeira, música linda, uma barbaridade, né, Marco? Um abraço, tia. Essa é do papai, né? Paulo Vieira, grande poeta da nossa música gaúcha. Sensacional. Ainda tivemos o Juari Correia e o grupo Alma da Querência, cantando Cavalo Tostado. Bonitaça demais, um chamamé pra lá de bagual. E os Monarcas encerraram esse bloco cantando pra gente Baile de Gaúcho. Tem propriedade, tem fundamento. Ah, encerraram não, porque na sequência ainda tivemos mais uma. É, os quatro Galderos cantaram Andejo. E é na voz.

mas do parente, que agora faz parte aí do grupo Camperizo. Linda demais, né, tia? Então tá bom, deixa eu passar para uns abraços rapidinho, daqui a pouquinho tem que acordar o André, pra dar sequência aqui, tia. Tô recebendo um abraço do Sandro, dizendo bom dia, Manuel Viana no Rio Grande do Sul tá na audiência, roda pra gente, bota que bota com o Portal Gaúcho, mas que barbaridade na rapa do tacho, mas é claro, vamos dar jeito, vamos correndo aqui, tia. Sandro, obrigado, mano, velho. Um abraço pra ti e toda a família e uma quinta-feira abençoada aí, tá bueno, tchê? Quem mais passando pra dizer? O Olímpio, em Canoas, no Rio Grande do Sul, dizendo bom dia, Jorginho. Hoje na boleia da Ouro e Prata, curtindo a bailanteira. Será? Olha só, tchê! Que tal, tchê? Mas que coisa boa, tchê. Deus abençoe a Estrada Olímpio. E fazendo um pedido aqui. Roda Os Mirins, China Linda. Ah, então é o seguinte, com certeza já conectou, tá na multimídia aí, né, tchê? Vai com cuidado aí, obrigado pelo carinho, um abraço a todo mundo aí, tchê. Olho de prato, que tal, tá chique. Vamos fazer o seguinte, deixa eu dar uma olhada, 8h53 dá tempo. Vou rodar esses pedidos e já volto pra acordar o André, tá bueno? Vamos lá, roda sucesso aí, Chila Água!

do bailão. Deixa eu dar uma olhadinha aqui, que hora é? 9h10, viu que eu atrasei todo mundo hoje aí, viu? É que congelou, cara. Tchê, congelou todo o equipamento, tá gelado uma barbaridade. Nós tivemos aqui o pedido do Sandro, que tá lá em Manuel Viana. Obrigado, tchê. Aqui pelo Rio Grande do Sul pediu pra ouvir o Portal Gaúcho. Bota que bota, nós atracamos. Atrasei um pouquinho, André, mas atendi o pedido. E o Olímpio também, que tá viajando. Ele não tá de motorista, ele tá viajando pela Ouro e Prata. Ah, tá bom. E pediu pra ouvir aí China Linda com os Mirins. Obrigado, mano, velho. Boa viagem aí. Depois dá um abraço no Motora, tá bom? Ainda tivemos aqui o Aporreado com o Grupo Minuano e Aquela Morena com os Reis do Fandão. O que que achou Aquela Morena? Eita, coisa bem boa. E lá já cheguei até a passar pela bandeira do Rio Grande, que o Tia Garoto também tocou pra nós. Agora nós vamos fazer o seguinte, vamos ver se eu consigo trazer esse homem ao vivo por aqui. Bom dia, André Lucena! Será que foi, André? Barbaridade. Aqui tá tudo travado, mas tá. Hoje eu vou te dizer, tia, congelou mesmo aqui. Pera aí. Chegou? Vou ver se tu chega agora. Vamos ver. Botei mais uma lenha aqui. Não. Que pena. O André não chegou por aqui, tia. Mas é os meus Brick Nelson aqui, tia. Meus Brick Nelson aqui que não deu pra trazer. Não tá dando pra trazer o André hoje aqui, infelizmente. Acho que eu vou ter que me despedir cantando. Tipo que não. Vamos ver, André. Vamos ver mais uma tenteada livre aí, vamos ver. Ah, olha isso aqui. Não. Vou fazer o seguinte, André, vou ter que pedir perdão aqui porque não há condições aqui, não há condições técnicas aqui de trazer o André hoje aqui, deu uma falha grande aqui, congelou o tareco, mas o André já volta ao vivo direto do estúdio em Canas Vieiras, lá em Santa Catarina. Hoje eu ia até comentar com ele sobre a nossa seleção, que foi bem ontem, gurizada, tchê, mas tá bom, né, agora vamos ficar na torcida. Depois, se der, eu tento voltar ao vivo e atrapalhar o André no programa, tá? Mas, infelizmente, eu não consigo trazer o André aqui. Não deu. No mais, eu vou agradecendo a companhia de todos vocês que desde cedinho estão com a gente aqui, enfrentar esse frio pelo sul do Brasil e estão conosco por aqui. Então, te convido para seguir agora o André Lucena, com o pé no estribo. Lembrando que amanhã, sexta-feira, a partir das 11 horas, tem Tchaprochega com o Everton Silveira, o Tom, tá bom? Todo mundo convidado. 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E aí? E Magua!

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1: 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Vamos com o pé no estribo!

Bom dia, bom dia, bom dia, muito bom dia, queridos amigos, amigas, bailanteiros de plantão. Estamos no ar, depois dessas miles tentativas com o Jorge Pinali de contato, né, Timastê, vou te dizer uma coisa. Tá congelante esse frio, congela até os cabos dos aparelhos, dos computadores. Jorginho, faz uma fogueirinha, tu e a Dona Mônica, e já aproveita que é São João, né? Foi, né? Foi ontem. Foi São João. Faz uma fogueirinha, aproveita as brasas da fogueira para aquecer os cabos do computador, aquecer a casa, aquecer o coração, aquecer tudo. Bom, enfim, né? Conseguimos conectar finalmente por aqui. Aqui também tá geladinho, tchê. 12 graus nesse momento a temperatura no norte da ilha de Florianópolis. Pro Ilhéu, que é como chama o manezinho aqui, né? O Ilhéu, rapaz, é frio. 12 graus é muito frio por aqui. Eu não quero. Quando o Jorginho falava a temperatura hoje de manhã cedo, ali no. Lá em Bento Gonçalves, né? Do programa dele que ele tava falando. Eu baixava o volume do rádio para não contagiar. Porque eu me arrepiava só de ouvir o número da temperatura. Deus. Moé, vamos fazer o seguinte. Por aqui, na nossa roda de mate virtual, não tem frio. Vamos aquecer o dia, vamos aquecer a nossa manhã por aqui, na companhia dos amigos. Baguala, nossa loja virtual de facas e acessórios para churrasco, agência GPP, Top Clean, higienização na Grande Floripa, Pilates Lucena, aqui no norte da ilha de Florianópolis, Querência Discos, tudo em pouco mais de música, de cultura, literatura gaúcha, tá na Querência Discos. E o nosso parceiro maior e melhor, que é tu, nosso ouvinte. Tchê, com tanta gente bacana, com tanta gente boa, não tem como fazer uma manhã fria, né, tchê? Então, que... Opa, tu tenhas um sol no coração, porque estamos junto na nossa grande roda de mate virtual nesta quinta-feira, 25 de junho. Estamos finalizando junho já, tchê. É, rapaz. É, passa rápido, né? E como é que foi o dia ontem, final do dia, tio? O Brasil ontem, hein? Pá, ia falar com o Jorginho sobre isso. E o Brasil, te agradou o Brasil aí? Tu que tá me ouvindo, te agradou o Brasil? Te convenceu? Agora o bicho pega, né, tio? Hoje tem alguns jogos aí que vão definir o confronto, se o Brasil vai pegar o Japão ou se vai pegar a Suécia. Qual tu prefere? Gente, eu vou dizer pra vocês, eu prefiro nenhum. Prefiro pegar nenhum. Ora, rapaz, se o Neymar, hein, entrou em campo, tchê. Que tu achou? Ah, me conta aí o que tu achou, tchê. Manda pelo zap. Bom, vamos começar com o nosso programa com a mensagem do dia. Olha só. A mensagem do dia de hoje, presta atenção. A perna eu nunca quebrei, mas a cara. Essa é a mensagem do dia. Tchê, hoje tem desafio. Hoje tem desafio musical para os dinossauros Rex da música gaúcha. Quero ver hoje. Ontem foi bacana, tchê. Ontem teve bastante palpite por aqui. Uns na trave, outros muito frios, muito longe. Uns certeiros. Isso é bacana. Bacana é a gente se brincar e exercitar a memória. Hoje eu quero ver quem é que vai acertar o meu desafio musical que eu propus hoje pra vocês aqui. É pra Dinossauro Rex hoje também. Tá bom? Quero ver. Vai aquecendo aí a tua memória, porque daqui a pouquinho vem o desafio musical do Qual é a Música, Tchê. Vamos lá. Pra iniciar o nosso programa de hoje... Eu vou trazer, hoje tem, que eu saiba, não tem artista de aniversário, mas, né, daqui a pouquinho, se tiver algum, o pessoal já me orienta aqui. Os Monarcas estão chegando para começar o nosso programa de hoje com esta baita música, Embretados.

0: chega. Segurança em primeiro lugar, tchê. 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
1: Ouvimos aí no primeiro bloco Pé no Estribo, os Monarcas com esta musicaça, Embretados, composição do Gildinho, Luiz Lanfredi e Vainidar. Depois Fátima Gimenez cantou para nós Descendo a Coxilha, do Hércules Greco e do Marco Araújo. E fechamos com Edilberto Bergamo, que trouxe esta linda versão, Vai Chorar a Cordiona Branca. Vai chorar a Cordiona Branca, é, te liga aí. Composição do Edilberto Bergamo e do Matheus Neves da Fontoura. Muito bem, Ti. Agora, tu tá preparado aí, Ti? Os dinossauros da música gaúcha. Vem aí o nosso desafio musical, Ti. Olha, vamos fazer o seguinte. A brincadeira é a seguinte. Eu vou largar um trechinho. Para quem ainda não participou, temos ouvintes novos por aqui, né, Ti? Pra quem ainda não sabe como é que funciona, eu vou largar um trechinho da introdução da gaita, da música, o violão, seja lá como for, na introdução da música. E tu, pela introdução, tu me diz aí pelo WhatsApp, manda no nosso WhatsApp qual é a música que tu acha que é, né? 48999073612 é o nosso zap. Manda aí, Ti. Pelo. Tu tá no aplicativo, é só clicar ali no índice ali, nos três risquinhos. Vai no WhatsApp, manda isso, tá? Agora, pelo nosso chat aqui no site, não manda, gente, manda pelo Zap, tá? Senão tu revela ali pros outros copiar. E não vale cola, tá? Não vale recorrer a IA. Tu pode perguntar pros amigos, pro vizinho, pro parente aí, mas bota a memória a funcionar. Essa é a brincadeira. Vamos ver quem lembra qual é a música, tá bueno? E depois, no decorrer do programa, eu vou dando dicas aí. E tu pode chutar aí quantas vezes tu quiser pra tentar acertar. Essa é a brincadeira. Vamos lá? Então, te prepara-te! Bota essa memória pra funcionar. Vem aí. Qual é a música, Che?
2: 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Qual é a música, gente?

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1: Em tempos de Copa do Mundo, curiosidade, mais uma sobre futebol aqui. Por que os fãs de futebol no Brasil têm o nome de torcedor? Você sabe? Por que que se chama torcedor? O que tem a ver a palavra torcedor com aquele cara que gosta de futebol, que vibra com futebol? Pois bem, vou contar para vocês. No Rio de Janeiro, havia um cronista esportivo que se chamava Coelho Neto. E o Coelho Neto era muito fã do Fluminense, né? Não dá para dizer que era torcedor, porque na época não existia, né, o termo torcedor. Ele é fã do Fluminense. E o Coelho Neto percebeu que as mulheres lá na década de 30, 40, né? Foi por essa época, foi um pouquinho depois, foi década de 50, eu acho, Coelho Neto. Mas as mulheres dessa década de 30, 40 se vestiam muito melhor que hoje, né? É óbvio. Inclusive para ir aos jogos de futebol e aos estádios. Mas no Rio de Janeiro, como fazia muito calor, né, as mulheres costumavam ir com chapéus, aqueles vestidos longos, luvas, né, muita maquiagem, bolsas. Assim se ia nos estádios, muito bem vestidas. Mas fazia muito calor no Rio, né? E as mulheres que iam ao estádio acabavam tirando aquelas luvas chiques, né, e ficavam durante o jogo torcendo as luvas de nervosas, né? Então a cada jogada perigosa elas ficavam ali nervosas e torciam aquela luva, né? A emoção, o nervosismo e tal. Então o Coelho Neto, o jornalista, esse cronista, escreveu em uma de suas crônicas o seguinte, abre aspas: enquanto eles jogam, elas torcem, no caso as luvas, né? E aí virou, a partir desta crônica de Coelho Neto, virou torcedora e torcedor. E no resto do mundo a curiosidade que se usa é fã, né? No espanhol se diz hincha, né? Que corresponde ao torcedor. E no resto do mundo é fã de futebol. E aqui no Brasil é torcedor, por causa das mulheres que torciam as luvas a cada jogada emocionante. Mas que barbaridade!
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1: É isso, né, tia? Curiosidades aleatórias, que são futebol também, né, tia? Então, tá bueno. Vamos lá, seguindo por aqui, vamos dar atenção aqui aos nossos amigos que estão participando da nossa roda de mate virtual por aqui. Meu amigo Jailson, lá de Ibiporã, no Paranazão, tia. Tá por aqui, me mandou um recado muito bacana lá do Edson Rodrigues, lá de Cascavel, nosso parceiro comunicador da 104.9. FM lá de Cascavel e artista também, a música dele roda aqui na nossa programação. O Edson rodando lá, músicas do Quero Quero, João Luiz Corrêa, no programa da 104.9, e mandando um abraço para nós aqui, retribuímos aqui o carinho, um abraço. Jailson, muito obrigado pelo contato, né, por fazer esse meio de campo, esse contato entre nós aqui, o Edson lá, parceiro, obrigado a ti, bom descanso aí, você que trabalhou a noite inteira, um bom descanso aí, um abraço para toda a família aí, tá, pro seu Paulo, pra dona Marlene, pra Eliane, um abração para vocês. Quem mais por aqui, Xê? Minha amiga Suzana Tamburo, como é que tá, Suzana, tudo bem? Ela tá dizendo que tá cortando a transmissão, tia. Olha, Suzana, aqui para mim tá normal, não sei se para mais alguém tá cortando a transmissão aí, tá picoteando. Para mim tá normal, talvez a internet, né? Experimenta, Suzana. Quando acontece isso, e acho que só acontece aqui em casa de vez em quando, sabe o que que eu faço? Eu vou lá no modem, desligo ele da tomada, deixo 10 segundos e ligo de novo. Aí tem que reiniciar, né, o modem lá, reiniciar a internet para zerar. Eu faço isso a cada 15 dias mais ou menos aqui em casa, porque é muito trânsito de informação. Tá bom, Suzana, espero que melhore. Vamos ver se alguém mais se manifesta nesse sentido aí. Aí eu reinicio aqui também, né? Mas aqui para mim, escutando aqui no meu retorno, tá normal, viu? E hoje, a Suzana me traz uma informação aqui, eu já sabia, né? Mas vou reforçar aqui, que eu fiquei muito feliz. Os meninos, né? Do Chasque Floreado, vou dizer meninos, porque são uma gurizada boa, uma barbaridade, talentosa por demais. Chasque Floreado, esse projeto, esse grupo de músicos e amigos aqui em Balneário Camboriú, a maioria, né, tá aqui em Balneário Camboriú, e eles vão participar da maior das gauchadas, essa edição, esse projeto, a maior das gauchadas, né, que vai acontecer em Itajaí, né, neste sábado agora. Então, essa gurizada que está começando um trabalho, mas com muita propriedade, com muito talento, vai participar, e eu estou muito feliz por eles. Quero mandar um abraço para o Fernando, para o Dudu, para o Thales, para o Caio, esses guris de ouro, que seja o começo de uma trajetória de muito êxito e muito sucesso para eles aí. Tá bom, Suzana, um grande abraço para ti, pro tio Oscar também, um abraço, tenho lembrado muito de vocês, gente, assistindo jogos da Argentina e tomando um vinhozito com esse friozinho, né? Abração, Suzana, abraço para toda a família aí, tá? Obrigado, abraço para Giovana também, tá bom? Vamos lá. Meu amigo Auri Pereira chegou por aqui, lá de Pelotas, né, tio? Ó. Bom dia, André. Tava aqui na escuta, achei que não ia dar pra ouvir, mas tá. Tamo por aqui. Deu aquela trancadinha na internet do Jorginho, né? De manhã cedo. Mas agora tudo 100%, né? E diz ele aqui, ó. Ainda bem que deu tudo certo, estaremos na escuta. Por aqui, bastante frio, como de costume, né? Mas eu já comecei a campanha, tio Auri. Vem verão, hashtag vem verão. Mal comecei o inverno, já tô implorando pelo verão, né? Te peço a marca Shot Figurado com o Grupo Querência para esquentar a nossa manhã. Baita abraço a todos os bailanteiros de plantão e ao amigo especial. Obrigado, tio Auri. Baita abraço para ti, meu amigo. Mate tá cevado. Quentinho aqui, ó. Tá bom, tá quentinho. Dá uma aquecida. Mas a música aquece mais ainda, né? Tá na agulha aqui já o Grupo Querência. Tá bom, meu amigo. Abraço pra ti. Ótima quinta-feira. Meu amigo Rodrigo Paz também chegou por aqui. Xê. Como é que tá? Vamos ver aqui, ó. Buenos dias, gelado, irmão velho. Imagina aí. A Serra Catarinense, o Tarcílio Costa, sabe ser gelado, né, tch? A música é... Como é que é aí, Silvio Santos?
3: Certa resposta.
1: Matou, tch. E botou aqui, ó, diversas interpretações, essa, acho que essa é a original. Ela mesmo, tio Rodrigo. Bom, já tô dando pistas aqui, ó. Essa que eu larguei aqui do nosso desafio é a original. É... Obrigado, Rodrigo. Ele bota aqui, ó, tem um grande dia com as bênçãos do Criador para todos nós. E e o Rodrigo compartilha conosco da mesma opinião, tio Auri. Ele coloca aqui, ó, mandou para nós aqui, para todos nós aqui, ó. Ansioso pelo melhor dia do inverno, o último. Muito bom. Eu também. Tô ansioso pelo melhor dia do inverno, que é a última, né? Que maravilha. Eu também. Tá bom, Rodrigo. Eu também. Bárbara, não vejo a hora. Obrigado, Rodrigo. Um baita abraço pra ti. Um ótimo dia. Mas vamos ver aqui. Tem mais pedido, tia. Vamos ver aqui. Tem mais pedido chegando aqui, ó. Meu amigo Carlos Marque de Morón, província de Buenos Aires, Argentina. Como está, Carlito? Ele manda um aqui, ó. Meu amigo Carlos Marque de Morón, província de Buenos Aires, Argentina.

Eu acho que tu vai gostar. O chamamé é muito harmonioso. Não é do quero-quero, não, Ti. Já me veio à cabeça aqui um chamamé que eu acho que tu vai gostar muito. Muita harmonia, um vocal bonito. Vou botar aqui pra ti Sentimento com os Mirins. Sentimento com os Mirins. É um chamamé muito lindo que eu gosto muito. Tá bom? Bueno, Carlito, um grande abraço. E seguimos por la Copa. Una final con Brasil y Argentina. ¿Qué tal? ¡Ah! Pelea brava. Un gran juego. Un gran día para ti, mi amigo. Un día lleno de sol, luz y muchas bendiciones a tú, mi amigo querido. Hermano Carlos Marc. Vamos lá, tia. Seguimos por aqui. Daqui a pouquinho eu passo mais mate pra vocês. Agora chega de prosa e vamos de música, né, tia? Grupo Querência chegando aí pra atender pedido. Meu amigo Aurim, shot figurado.

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1: Feito Carreto, ouvimos aí o grupo Querência, Xote Figurado, composição de Paulo César Teixeira para o meu amigo Auri Pereira, lá de Pelotas. Depois, na sequência, ouvimos Os Mirins com o Chamamê Sentimento, composição do Chico Castilhos e do Oscarzinho. E essa foi para o meu amigo Carlos Marque, lá de Morón, província de Buenos Aires, Argentina, e que pediu um chamamé à minha escolha. Eu gosto muito desse chamamé, sentimento. Gosto de cantar também, é lindo, né? Além da letra e melodia, harmonia, tudo muito bonito. E fechamos o bloco com o grupo Reponte, Me Chama um Gaúcho, composição do Luciano Rosa, cantor do grupo Reponte. Muito bem, tchê. E aí, já matou o nosso desafio musical de hoje? Já sabe qual é que é? Então tá bom. Se tu não sabe, vai aí a primeira dica. Presta atenção, tchê. Agora tu vai matar de cara.
2: Qual é a música, tchê?
1: E a primeira dica da música de hoje já entrega. Califórnia é a primeira dica. Califórnia. Presta atenção, tipo, qual é a música, Xê? Tô facilitando pra vocês.
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4: Tem alguém de aniversário hoje aqui?
1: Tem! Sim, e hoje tem gente importante. E primeiro eu quero mandar um grande abraço, que não menos importante, todos os aniversariantes aqui são importantes, né? A minha amiga Rosemary Romero, lá de Campo Mourão, no Paraná, que comemora mais um ano de vida hoje. Parabéns, Rosemary, parabéns, Rose, um beijo pra ti, felicidade, saúde, muita alegria. Meu amigo Saulo, paranaense, curitibano, que tá querenciado aqui pela ilha, aqui por Floripa, também comunicador, parabéns, Saulo, maratonista, né? Meu querido amigo atleta, baita abraço pra ti, feliz aniversário, comemora muito, correndo, né? E hoje, também, importante o aniversário que temos aqui, tem festa por aqui hoje, ó. Tá todo mundo convidado e vou transmitir o convite do meu genro, o Juan. Juan está de aniversário hoje, o Juan, ele mesmo, o Juan da Baguala, tá de aniversário hoje. Então vai ter festa aqui pela ilha, vai ter carne com certeza, tá bom, Juan? Um abraço, um filho emprestado que eu ganhei na vida aqui, é um cara sensacional, então vamos comemorar hoje com certeza, tá bueno? Vamos fazer festa, porque dia de aniversário é pra se comemorar, um brinde à vida, tchê!

0: vamos, hoje eu vou.
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0: Dez horas e quatro minutos passando por aqui. E o pessoal tá por aqui, tá arriscando. Não acredito que tem gente que ainda não matou a charada, hein, tchê? Não matou a charada da música. Bom, entreguei aqui na primeira pista, tchê. Para, marida. Tá bom, mas tá valendo. Vamos lá, seguimos por aqui. Deixa eu ver quem tá por aqui. Minha amiga Rose, lá do Empório Gaúcho. Como é que tá, Rose? Tudo bem? Um abraço a toda a família Empório Gaúcho, essa loja maravilhosa aqui em São José. Desde cedito, nos acompanhando por aqui, mateando conosco, com o Jorginho, comigo agora, né, Rose? 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Tá bom, Rose? Grande abraço para ti. Vou te visitar em breve. Se o Juan não vai, eu vou. Tá? Meu amigo João Correa lá em Lages também, com a caixa de som no volume 10 lá para o pessoal da Conesul aquecer o corpo, tá? Trabalhando, né? Porque não é fácil. Em Lages, trabalhar em Lages de manhã, meu amigo. Pá. É o tio João Correa que sai de vez em quando para correr. Ainda tá na corrida aí, tio João? De manhã cedo, 5 da manhã. Olha, tio, nesse inverno, se tu estiver correndo às 5 da manhã aí, fazendo aquele Cooper às 5 da manhã no inverno de Lages, aí eu vou tirar o chapéu pra ti. Já tiro, né? Mas aí vou tirar dois chapéus pra ti. Meu amigo, é a friaca. Abraço, João. Obrigado pela companhia, meu amigo. Aqui na ilha tem um amigo, um parceiraço aqui, São Borgense, que tá querenciado aqui na Ilha de Floripa. É meu amigo Patrick Gisolfi e a patroa, Dona Carla, né? Que manda em casa, né, Patrick? Né? Aquela que sabe tudo de churrascada, né? Hoje é aniversário do Juan, Patrick. Hoje tem festa. Patrick é o xerifão do meu time, bola murcha. Mas é só craque. Só que ontem não precisamos ceder nenhum atleta pro Brasil, né, tchê? Ontem deu boa pro Brasil. deram conta do recado e não quiseram recorrer a nenhum craque do Bola Murcha, né, tchê?
3: Brasil!
0: É bonitaço. Não sei se convenceu. Te convenceu, Patrick? Te convenceu ou não? O futebol da seleção. Olha, tchê, eu vou te dizer, na próxima fase, pegando o Japão ou Suécia, eu vou torcer. Eu vou torcer. Mas vou com meio pé atrás, né, tchê? Bah, não vai ser fácil. Tá bom. O Patrick se manda bem mesmo no churrasquete. Manda mesmo, é isso aí. Tá bueno. Seguimos. Hoje, eu quero reforçar que hoje é quinta-feira. Amanhã, tia, amanhã, não tem eu e o Jorginho aqui de manhã cedo, né? Mas às 11 da manhã tem Everton Silveira e o programa Te Aproxima. É o Tom trazendo energia boa, positiva. Agora o Tom deve estar descansando, porque passou a noite em serviço, né? Chegou agora de manhã em casa, mandou uma mensagem aqui. Deve estar descansandinho, né? Tá bueno. Abraço, Tom. Se tiver na escuta, né? O pessoal está convocado amanhã às 11 da manhã. E outro recado que eu quero mandar, outro abraço para a Nathalie, para o Ricardo lá em Curitiba. E para todo o pessoal de Curitiba, aproveitando aqui o gancho, né? Meu amigo Jonathan, ali na Fazenda Rio Grande, que está por pertinho, Vanessa Noga, a Liz, que esteve de aniversário ontem, todos os amigos de Curitiba, o Flávio, né? Meu amigo Júlio Tobias, ontem recebi recado do pessoal lá da Universidade Federal do Paraná também. Obrigado aos amigos que sempre se conectam conosco. Dia 10 de julho, tá chegando. 10 de julho, sexta-feira, tem baile com o Quero Quero no CTG. 20 de setembro, baile, jantar, baile de inverno. Então, não perde aí a... Bota na agenda aí e ter programa aí, tipo, pessoal de Curitiba. Tá bueno? Vamos lá. Seguimos por aqui. Meu amigo Auritz, também está só na espera do dia glorioso, aquele final de inverno, o último dia do inverno, né? Estamos esperando tudo, tio Auri, né? Assim como o Rodrigo, tu, eu e mais um monte de gente, posso garantir que está esperando o dia glorioso, o último dia do inverno. Meu amigo Auri me corrige aqui, ó. Brasil e Argentina não vão se enfrentar na final, né? Porque tá do mesmo lado do chave, mesmo do lado da chave. Eu não fiz isso aí, esse cronograma aí todo, Jori. Confesso para ti que eu vou jogo a jogo acompanhando aqui, né? Mesmo gostando muito de futebol, não, o cronograma esse eu não fiz. Mas o máximo, diz o tio Auri, que pode acontecer é uma semifinal, que já é um jogaço, né? Mas eu prefiro não pegar a Argentina. Eu tenho medo da Argentina, porque eu vi os jogos da Argentina, meu Deus do céu. É, e tenho medo de Messi. É, o Brasil, Messi é, como eu digo, é um ET, né? E ontem, tia, não houve aquela abdução, que disseram que iam abduzir o jogador no jogo do Brasil. Não abduziram ninguém, né? O Brasil foi lá e jogou. Tá bom. Vamos lá. Tio Auri diz, sentimento é um... coloca aqui sobre os chamamé sentimentos que nós rodamos, é um dos que ele é apaixonado também. Eu também. Vamos lá, vamos de música, gurizada. Chegando aí Jorge Guedes pra cantar aqui no Pé no Estribo, Pica-Flor. Pica-Flor.

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1: Buenas, obrigada por seguir viajando

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1: Dez horas e 22 minutos, ouvimos aí Jorge Guedes com Pica-Flor, composição do Jorge Guedes e do Rodrigo Bauer. Depois, Juliano Moreno cantou para nós Louco de Bem, composição do Juliano, do Diego Miller e João Sampaio. Fechamos com esse chamamezaço. Os Campeiros trouxeram para nós Charla de Domador, composição de Luiz Marenco e Jaime Caetano Brown. E aí, Xê Bagual, tu já descobriu qual é a música do nosso desafio de hoje? Ainda não? Então vou te dar mais uma chance. Vem aí mais uma dica preciosa pra tu matar a charada. Me diz aí, me responde pelo zap aqui no WhatsApp da rádio. Qual é a música, Xê? Qual é a música, Xê? Pista número 2, dica 2. O cantor e autor da música nasceu em São Borja e foi um grande intérprete de sucessos dos nossos festivais gaúchos. Ah, agora matou a charada.

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3: De volta por aqui, 10 horas e 25 minutos, tchê. E o frio já amaciou um pouquinho por aí? Eu vou dizer, tchê, por aqui, nada. Por aqui ainda segue frio. A friaca véia pegou e parece que não quer... Sabe quando gruda na pele, assim, gruda nas entranhas? Parece que não quer mais largar-te. E aí, dá uma judiada, Meu Deus do céu. Vamos lá, tia. Agora é aquele momento que a gente abre aquele baú velho da Querência Discos. E hoje, tia... O baú da Querência Discos, eu trouxe aqui, abri e achei um LP. Um LP. Esse é antigo. E tem... É de um cara que... Eu acredito que... Que todos nós que gostamos de música gaúcha, admiramos, né? E temos... um apreço por esse cara, porque é um dos maiores expoentes, conhecedores, folcloristas da música gaúcha. Se trata de Paixão Cortes. Para quem não sabe, quem não conviveu, eu tive a... Imagina só, eu não sou tão velho assim, né, mas eu tive a honra de conhecer pessoalmente Paixão Cortes. Não tive uma amizade, um contato mais próximo, mas conheci pessoalmente. Tive a oportunidade de estar com Paixão Cortes. Eu me lembro de uma ocasião nos bastidores do programa Galpão Crioulo, que o Quero Quero foi gravar, e Paixão Cortes estava lá. Estava ali compartilhando aquele espaço, né? Não tive a oportunidade de conversar muito. Mas tenho conhecidos, tenho prima, minha prima, né? Adriana, lá de Passo Fundo, que o Marcelo, que é instrutor de dança e julga aí o concurso do Enarte, né? E eles tiveram uma relação mais próxima com Paixão Cortes. E Paixão Cortes não era só um mero conhecedor de cultura gaúcha, mas ele compunha, né, era compositor, ele cantava, tocava alguns instrumentos. Então é um cara completamente. Ele era um cara completo, né, no que se tratava, no que diz respeito à cultura gaúcha. Um profundo conhecedor mesmo e uma pessoa. Por mais que as pessoas tenham uma ideia de que Paixão Cortes era uma pessoa antiga, antiquado, ele é uma pessoa de cabeça muito aberta, né? para inovações, até porque ele foi um inovador. E eu puxei aqui, abrindo e ver essa história toda, essas lembranças todas me vêm quando eu pego aqui um disco, um dos discos, né, de Paixão Cortes, e esse disco está lá na Querência Discos, uma edição limitada desse disco. Tem tantas músicas que eu poderia escolher desse disco, mas eu vou trazer aqui a música A Pulga. Esse disco contém músicas folclóricas, né, e outras de carreira, mas Paixão Cortes trouxe, eu vou trazer para vocês A Pulga. A Pulga, isso mesmo, bichinho, né, que traz neste LP, que é a edição limitada e está lá na Querência Disso. Meu amigo Evandro Brambila apresenta para nós este momento especial.
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2: Horas e 33 minutos. O que, que achou, tia, da pulga? É, o folclorista Paixão Cortes. Este LP, que é uma edição limitada, portanto já era limitada quando foi lançado, em 1978, eu acho que foi. Acho que foi em 1978. Já era uma edição limitada do LP, então imagina agora a raridade que é. Tá lá para venda à tua disposição na Querência Discos, tá? E o interessante desse LP é que na contracapa dele tem ali edição limitada e tem o preço sugerido para a época, R$69,90 cruzeiros. Eu acho que era cruzeiros na época, R$69,90, alguma coisa assim. Cruzeiros 1978 era moeda? Alguém sabe? Eu não me lembro, mas acho que era, né? E hoje tá mais barato, tio. Mais barato que R$69,90. E é uma raridade. Além dessa música aqui, tem aqui o Hino ao Rio Grande, tem Minuano, tem Gaúcho Velho, a Tirana do Ombro, tem o Tatu Negrinho do Pastoreio e a Pulga, que é a última faixa do lado B. Autoria, essa música é folclore, né? E adaptado aí pelo Paixão Cortes. Muito bem, tia. Tá aí. Seguimos por aqui com recados dos amigos. Eu vou passar o mate. E deixa eu ver aqui, ó. O Éder Oliveira também participando aí da nossa programação. Aliás, meu amigo Aurim me perguntou, já está lá no Instagram o jogo de hoje, lá, para quem quiser aí concorrer ao nosso kit de presente da Rádio Bailanteiro. Lá no Instagram, tu vai lá no Instagram, no Stories do Instagram, tem a caixinha de respostas do jogo. Todo dia tem um jogo lá pra tu palpitar. Qual é o placar do jogo? Quanto vai dar esse jogo? Hoje é, deixa eu ver aqui, Japão e Suécia. Já caiu lá o jogo, Japão e Suécia. Então, dá um palpite lá no jogo, é um bolãozinho de brincadeira, mas lá no final da Copa, quem acertar mais placares vai ganhar de presente um kit especial de presente da Rádio Bailanteira, tá? Então vai lá, todo dia lá, dá o teu palpite, não custa nada, é de graça mesmo, né? E arrisca ganhar presentes da Rádio Bailanteira lá no final da Copa. Quem acertar mais ganha. Vamos somando aí, tio Auri tá... Acho que acertou 4 palpites já, né, tio Auri? Então vamos lá, tá? É Japão e Suécia hoje. Dá lá o teu palpite lá no Instagram da Rádio Bailanteiro, tia. Lá nos stories, lá na caixinha de perguntas lá. Dá o teu palpite. Vamos ver. E quem tá participando, pessoal que vai participando aqui, ó. Mandar um abraço aqui pro Éder Oliveira, pro Cris lá de Curitiba, a Nathalie, o Ricardo, que estão participando todos os dias também. Meu amigo Auri, é claro. A Ieda Hockenbach. O Iago Santana, Franciele Rigo, a Mariane Silva, Jonas Melo, Júnior Tavares, Yuri Martins, meu amigo Dilermano lá da Vacaria, um abraço ao Dilermano e a Cláudia lá de Vacaria, o Clayton Kramer, o Arthur, o Gregory, Eduardo Santos, nossa senhora, tem um monte de gente. Gustavo Gomes, o Paulinho Jungues, o Caio lá de Caxias do Sul, a Dani. Obrigado a todos os amigos que vão lá e participam da nossa programação. Muito bem, meu amigo Patrick pediu aqui para ouvir Bugio Novo, por gentileza, mas claro, mas com o maior prazer, meu amigo. Bugio Bom, né? Dos Serranos. E a gente roda com certeza. Tchê Patrick, quase. Vamos lá. Pessoal da que tá tentando aí, ainda não descobriu, tchê. Pensa bem, as pistas aí, ó. A primeira pista é Califórnia. A primeira pista é Califórnia, da nossa, nosso desafio musical. E a segunda, o cantor nasceu em São Borja, a terra do Patrick lá, São Borja. E foi um grande intérprete de sucessos de festivais de gaúcho. E aí já de noite. Ah, Deus. Meu amigo Rony, que era dia na escuta da rádio. Por onde é que tu tá, Rony? Me mandou aqui um Google Maps aqui, ó. Uma localização. Eu não consigo olhar agora aqui no Google Maps, mas imagino que esteja aí pelo Paranazão ainda, visitando o pai lá em Paranavaí, hein, tchê? Um abraço para nossa querida Paranavaí, lá no Paranazão. Muito bem, 10h39 já, tchê. Vamos trazer aí o pedido do Patrick, vem um bloco musical. Os Serranos, vamos puxar esse bloco aí com um Bugio Novo.

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1: Feito, Carreto, ouvimos aí os Serranos com Bugio Novo, do Edson Dutra e João Pantaleão Gonçalves Leite. Depois, Walter Moraes trouxe para nós Cordiona, composição do Walter e do Volmir Dutra. Fechamos com o clássico do Elmo de Freitas, o Carijó, que trouxe para nós Lago Verde Azul, composição dele mesmo, Carijó. Muito bem, gente. Olha, vou dar a última chance para você. São 10 horas e 51 minutos. Tu tem 5 minutinhos. Vou dar até 56, 57, tá? Tu tem 5 minutos para dar o teu palpite do nosso desafio musical de hoje. É 5 minutinhos, tá? Vou dar mais uma dica e agora... Tchê, quem ainda não matou a charada, vou entregar agora. Presta atenção aí. Se tu é um dinossauro Rex da música gaúcha, essa aqui não falta na tua coleção, com certeza, na tua playlist tem aí. Então presta atenção. Olha a música, tchê.
2: Qual é a música, tchê?
1: Vou juntar as pistas, ó. Primeira pista, Califórnia da Canção, a primeira dica. A segunda, o cantor nasceu em São Borja e foi um grande intérprete de sucessos dos festivais gaúchos. A terceira pista, Mochila Gaúcha, é a dica. Qual é a música, gente?

0: Tá muito fácil. Pá!
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Opa, opa, voltamos, tinha 10h53, tu tem um prazinho aí, mais 3 minutinhos, tia, pra dar o teu palpite. Vai, ah, agora, tia, qual é a música? Bueno, vamos lá. Enquanto isso não acontece, quero mandar os abraços passar o mate pra turma que chega por aqui. Minha amiga Giovana Tambor, aqui em Balneário Camboriú, tá na escuta. Abraço, Giovana, já mandei antes. Um abraço pra toda a família, pra Suzana, pro meu amigo Oscar, né? Lembrando-se

0: Sempre desses queridos amigos aqui, todo dia a gente lembra. Agora, na Copa do Mundo, assistindo o jogo da Argentina, tomando um vinhozinho, pá! Tem que lembrar, né, dos bons amigos. Abraço pra vocês e a turma do Chasque Floreado, que agora, sábado, vai participar deste grande evento aí, a maior das gauchadas em Itajaí. Gostaria de estar presente, mas não posso, ter um compromisso, né? Verdade, infelizmente. Mas desejo muito sucesso sempre para a gurizada do Chasque Floreado, uma gurizada de ouro que faz música de gente grande. Como é que eu diria? Eu estou dizendo música de gente grande, é que eles são gente grande, né, mas fazem música de muito fundamento. Fernando, Dudu, Caio, Thales, abração para eles aí. Tá, Giovana, obrigado pela companhia de vocês, tem. E saibam que aqui na Bailanteiro vocês têm sempre o que precisarem da gente. Aqui é a casa de vocês também. Um abraço para Ju Barbieri lá em Saldanha Marinho, que servou um mate cedito, tá por aqui. Minha amiga Simone Katz em Itajaí também, por aqui, nos acompanhando, trabalhandinho, com frio, né, Simone? Mas nos acompanhando, até nem tá frio agora, nem tá muito frio, né? Deu uma melhoradinha aí na temperatura, Simone? Por aqui, vou te dizer, deu uma melhoradinha, pero no mucho, né? Pero no mucho, aumentou um grau desde as 9 da manhã. Então, tá bom, mas vamos atracando. A sensação térmica agora é de 13 graus, mais ou menos, tá bom. Luiz Rodrigues lá em São Paulo, tio Luiz, baita abraço, meu amigo. Marcelo Jäger também, Demate Cevado, tio Adão, Cevado Mate por aí, na nossa Santa Clara do Sul, abraço. Tio René Schmidt, abração, tio, quebrando geada aqui pela ilha. Fabiano Nogueira também, abração, Fabiano, obrigado a todos os amigos que estão conosco. 10h56, agora é a hora. Agora eu vou revelar, não dá mais tempo. Quem palpitou, palpitou. Quem não palpitou. Tchê, essa aqui não tinha como errar. Eu dei de bandeja pra vocês o nosso desafio musical. Tchê, Patrick agora, ó, mandou aqui aos 45 do segundo tempo. Meu amigo Patrick Guizolfo, que é um cara de São Borja, tchê. Eu digo, Patrick vai matar na primeira essa, né, tchê? Ah, tchê. É. Patrick, tu que é de São Borja. Vou te dizer um... Patrick, fala comigo aí, Silvio Santos.
1: Certa resposta.
0: Azar, Patrick, velho. Matou a charada hoje, hein? Muito bem. E a todos os amigos que participaram do nosso desafio musical de hoje, quero agradecer. E aí, Ti, tu matou a charada? Vamos lá, vamos revelar qual é a música de hoje.
2: Qual é a música, Che?
0: Então, as pistas foram, as dicas foram o seguinte: Califórnia da Canção. O cantor nasceu em São Borja, um grande intérprete de sucessos em festivais gaúchos. E a última dica, essa eu entreguei: Mochila Gaúcha. Pá, qual é a música, gente?

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Daí, gente, Mala de Garupa, clássico. 14ª, se não me engano, 14ª Califórnia da canção, Mala de Garupa, Mário Barbará e Sérgio Napp, o desafio musical de hoje. Isso é clássico, né, tia? E o Patrick, que é de São Borja, né? Mas tá trabalhando, entende? Ele disse, pá, não pude acompanhar todos, não vi todas as dicas, não tive que dar suporte aqui no trabalho. Entendi. Mas matou, tia, o Patrick, na última. A última dica, diz ele, a última dica foi mortal. Mochila gaúcha, pô. É, tá ali. Não tinha como errar, né? Ah, bacana, bacana. Foi legal a brincadeira de hoje. Muito obrigado aos que participaram. Tchê, e assim, 10h59, já. Tchê. Vamos encerrando nosso programa. Agradecendo a todos os amigos que estiveram conosco. Eu quero dizer pra vocês que amanhã, sexta-feira, 11 da manhã tem programa ao vivo aqui, Te Aproxega com o meu amigo Everton Silveira, e eu e o Jorginho voltamos na terça-feira, 7 da manhã, o Jorginho e eu às 9 da manhã. E não esqueçam, lá no Instagram da Rádio Bailanteiro, pessoal que quiser concorrer aí um kit de presente da Rádio Bailanteiro, vai lá e participa. Todos os dias tem um jogo lá nos stories da Rádio Bailanteiro, tu dá o palpite no jogo da Copa aí, qual é o placar? Hoje é Japão e Suécia, qual é o placar? Quem acertar mais palpite, todo dia tu pode ir lá e dar um palpite. É fácil, é de graça e é rapidinho, dá o teu palpite. Ah, vai dar 2-0, vai dar 5-0, vai dar 10-9, né? Quem acertar mais palpites até o fim da Copa ganha de presente um kit da Rádio Bailanteiro. Tá bueno? Vamos lá, tia, deixa eu parar minha trilha, porque hoje tem saideira. Hoje tem saideira por aqui. Tá bom, meu amigo Jackson de Matias, abraço, tia, companhia de danças alternativas. Perdoe aí se eu não li todos os recados ou deixei de mandar um abraço para alguém, mas sintam-se abraçados todos vocês que estão conosco aqui participando. Tá bueno? E terça-feira tô de volta. Hoje a saideira, eu vou trazer um chamamé do meu amigo Elton Saldanha, o mimoso, o queridão, e eu quero trazer para ele não, para vocês, né, uma música que o Elton fez, que eu gosto muito, gosto de cantar também, já cantei muito em baile essa música, do Elton Saldanha, do Kid Grande João Sampaio, O Sul é Meu País.

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1: Para cantar Tio Euclides comigo, um jovem lá de Uruguaiana, um grande amigo, um festivaleiro que tem mostrado seu talento, seu canto. Para mim é uma grande revelação nos últimos 15 anos aí da música regional gaúcha e nativista. Eu vou aplaudir com vocês. Pirisca Greco!

Muchas gracias. Muchísimas gracias, maestro.

Meu Deus, está cheio. Mas que maravilha. Bom, vou ter que me recuperar agora para receber um grande músico, um grande amigo.

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Vou ver se o meu amigo Mário Nenê vai comigo também. Nem que ele tome um laço amanhã cedo em casa. Vou tentar ver se eu levo mais uns 4 ou 5 amigos aí que estão de pendenga em casa mesmo, né? Pelo menos dá uma descarregada nas incomodações, né? O que achou? Tu fica quieta, mulher, velho. Vai fazer

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0: Gracias, Marcelo Oliveira, pelo costado no Grenal de Campanha.
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2: Olha,

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0: Meu amigo Luiz Marenco, eu quero saber de uma coisa. Lá no teu rancho, você toma mate ou não toma, xé?
1: E bastante, meu irmão, velho. É onde tem gaúcho esparramado por este mundo, velho. Você toma mate.
0: Será que lá no Mato Grosso toma também ou não?
1: Toma mate, toma em Goiás, Tocantins, Brasília.
0: Então canta.

0: Bora, gaita velha.
1: E aí, Guju, que achou?
2: Mas tá bem lindo, Luciano. E já vou agradecer o amigo Michel Teló e o amigo Luiz Marenco por tomarem esse mate com a gente aqui. Vou lá quentar uma água e tu segue na gaita, Luciano Maia.
1: Deixa pra mim.
0: Uma gaita assim é pra se ouvir tomando mate também, compadre.

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